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0: E Ana, porque não há idade para nos mexermos sem limites.
1: No norte e centro, número de camas de cuidados continuados muito aquém do esperado. Bom dia, chuva e trovoada. As previsões para este domingo colocam 12 distritos no norte e centro sob aviso amarelo. Nos distritos do Porto, Viana do Castelo, Aveiro e Bragança, o aviso amarelo é até às 9 da manhã. Pelas mesmas razões, os restantes Bragança, Viseu, Guarda, Vila Real, Castelo Branco, Santarém, Coimbra e Porto Alegre vão estar sob aviso amarelo até às 9 da noite. As temperaturas vão manter-se elevadas, chegando aos 34 graus em Évora. Com o mau tempo na agenda, arrancam este domingo as jornadas parlamentares do PCP nas regiões de Leiria e Coimbra. Os comunistas pretendem avaliar no terreno os estragos causados pelo mau tempo e a falta de apoio às populações afetadas. O presidente da União das Misericórdias Portuguesas diz que o número de camas de cuidados continuados previstas no PRR ficará muito aquém. Em entrevista à Renascença e à Agência Eclésia, Manuel Lemos critica a discrepância entre o discurso político e a realidade.
2: Mais valia ter feito preços razoáveis e não tínhamos feito 5 mil, mas tínhamos feito 3 mil, estavam feitas. Quer dizer, e depois, no princípio era para pagar tudo, mas depois já não se pagava tudo, já se pagava 75%. Mas 75% de um preço e de um valor de metro quadrado que, em boa verdade, atirava isso para 50% ou 60% nos melhores casos. As instituições que se gostariam de fazer unidades tiveram muitas dificuldades e as fizeram endividaram-se.
1: O presidente da União das Misericórdias Portuguesas receia não ser possível um acordo em relação ao Pacto para a Saúde defendido pelo presidente da República.
2: Um pacto deste género, isso parte de um acordo entre os grandes partidos que estão no Parlamento. Quer dizer, o grande problema vai ser aqui compatibilizar entre aqueles que acham que a saúde deve ser toda privada
3: ou toda pública.
2: Se estamos neste quadro, eu tenho muito medo que não cheguemos a conclusão nenhuma no pacto, e isto deixa de parte a necessidade de cuidar das pessoas.
1: Manuel Lemos diz ainda que o Estado não acaba com os lares ilegais porque não tem onde pôr as pessoas. 1,4 milhões é quanto os partidos políticos e outras candidaturas políticas devem ao Estado. A notícia está a ser avançada pelo Jornal Público, que refere que nem a Procuradoria-Geral da República nem a Entidade das Contas e Financiamentos Políticos disponibilizam informação sobre os partidos e as candidaturas em causa e os valores em dívida de cada um. A Suíça vai hoje a votos, escolhe em referendo se quer limitar a população do país a 10 milhões de pessoas. A proposta é do partido de extrema-direita, SVP, que quer limitar a entrada de imigrantes. Críticos alertam para os efeitos da medida na economia. A Renascença ouviu um português a residir naquele país, círculo eleitoral, onde o Chega venceu nas últimas legislativas. Isabel Pacheco.
4: Filipe Luzen está confiante numa vitória do Sim, no referendo que quer limitar a população na Suíça. É filho de migrantes, fala-nos de Genebra.
5: Eu estou confiante. Isto não vai ser uma entrave para a imigração. Não quer dizer que a Suíça já não vai acolher imigração. Isso é falso. Só vão, claramente, mudar as leis. Eu acho muito bem.
4: E garante que a opinião favorável é partilhada por muitos.
5: As pessoas que eu falei, seja de diferentes culturas, seja portugueses, sejam espanhóis, sejam franceses. Todas as pessoas que eu falei, eles vão...

0: Norte da Renascença. Mundial de Futebol, a Seleção Nacional volta a treinar hoje em Palm Beach, na Flórida, depois das 11:30 da noite. Ontem, Vitinha falou aos jornalistas, o médio do PSG diz que Portugal não é favorito, mas tem fortes possibilidades de vencer.
1: Pela quantidade de jogadores em grandes clubes, se calhar não tivemos uma seleção assim, mas isso não vale nada num papel, como sempre. Por isso, eu diria que somos candidatos, sem dúvida. Temos uma seleção muito forte. Mas favoritos não diria, não punha dessa forma, não usaria essas palavras.
0: Portugal joga na próxima quarta-feira frente à República do Congo. Este domingo é a vez de a Alemanha entrar em campo, vai defrontar a seleção do coração. Eu sou Ana Catarina André, está tudo atualizado ao minuto em rr.pt.
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4: Com Isabel e Oscar, Daniel até às 11. E a esta hora, o primeiro dia com o Manuel Clemente.
5: É verdade, será ali por volta das 8:30, mais coisa, menos coisa, para o Manuel Clemente nos ajudar sempre com textos que ele escolhe para falar deste primeiro dia, que é o domingo, e que nos ajudou muito a uma reflexão. Enfim, não é, eu acho que ficamos sempre aqui deliciados a olhar para ele. Portanto, se puder ouvir, tem pelo menos essa vantagem. Também não está aqui dentro do estúdio connosco, mas poderá acompanhar. Billie Eilish.

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0: 6:08.
1: O vaqueiro chegou.
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1: Isso é...

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